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2: Um grande clássico para você do ano de 1994 com o Phil Collins, Everyday. Bom, inclusive, devo ressaltar que a partir de agora a nossa conexão fica ainda mais forte, né? Isso porque a partir de agora o Conexão Classe A também abraça os ouvintes da Rádio Amizade FM em 107.3, que é a partir desse horário, que a partir de agora também acompanha a mais essa edição aqui do nosso Conexão Classe A nesta noite de segunda-feira. Portanto, seja muito bem-vindo, seja muito bem-vinda, você que a partir de agora também acompanha a gente através do seu rádio. Você que acompanha a gente pela internet, você que acompanha a gente pelo rádio, o meu muito obrigado pelo carinho da sua companhia. Para você que está acompanhando e segue acompanhando com a gente até a meia-noite, o melhor da música calma para o seu fim de noite aqui em nossa programação.

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2: Do ano de 2004 e da banda portuguesa The Gift, tá aí pra você o sucesso Music em mais uma sequência aqui do nosso Conexão Classe A, especialmente pra você que nos ouve através da internet, em nossa conexão rádio web e também pra você que está acompanhando a gente através da rádio Amizade FM. Uma excelente noite de segunda-feira pra você e um ótimo começo de semana pra você também. Vale lembrar que você pode também interagir com a gente, código de área 54 99946 8472.

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1: Um grande clássico para você dos anos 80, para ser mais exato, 1987, com a Jennifer Hirsch, Call My Name. Inclusive tem uma grande interessante curiosidade, porque essa música ela foi composta em parceria com ninguém menos, também com o cantor Michael Bolton. São 10 horas e 51 minutos. Para você que está acompanhando a gente, seja através da internet, na nossa conexão Rádio Web, ou também através do rádio, na Amizade FM. Prazer muito grande ter você acompanhando a mais esta edição aqui do nosso Conexão Classe A. E também, é claro, a mais esta trilha sonora especial para o seu fim de noite aqui em nossa programação.

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1: Marry Me com Aura Johnny, também é sucesso pra você aqui no nosso Conexão Classe A, do ano de 2022, inclusive, esse lançamento desse sucesso aí. 11 horas e 9 minutos. Bom, e se o sono, né, ainda não veio, ou se a sua jornada vai até mais tarde, saiba que você está em excelente companhia, tá? O Conexão Classe A continua por aqui, a gente segue por aqui até a meia-noite, na Conexão Rádio Web e também na Rádio Amizade, trazendo aquela trilha sonora especial para abraçar você em mais um fim de noite de segunda-feira aqui em nossa programação.

ouvir aqui no nosso Conexão Classe A, a música de Ellie Goulding, inclusive Always Think of You, sucesso, né? Música novista, lançada aí em 4 de setembro deste mês aí do ano de 2026. A gente vai seguindo por aqui até a meia-noite com o melhor da música, especialmente para você, onde quer que você esteja acompanhando a nossa programação, seja através da internet e também através da Rádio Amizade FM.

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2: Bom, e com certeza esse sucesso marcou muito aí o ano de 2021 com Adele, Easy On Me, em mais uma sequência musical aqui do nosso Conexão Classe A, especialmente para você que está acompanhando essa edição de hoje, deste fim de noite de segunda-feira. Onde quer que você esteja, o meu muito obrigado por você permitir que a gente possa fazer companhia para você em mais um fim de noite aqui com a nossa programação.

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2: Tá aí pra você mais um grande clássico dos anos 90, fechando aí ao som de Bruce Springsteen, Street of Philadelphia, inclusive fechando mesmo nessa edição também de hoje aqui do nosso Conexão Classe A, para você que nos acompanhou através da internet, para você também que acompanhou a gente através do rádio na 107.3, acompanhando aí a programação da Amizade FM, o meu muito obrigado pelo carinho da sua companhia, para você que mais uma vez permitiu que a nossa programação pudesse fazer a trilha sonora para o seu fim de noite, o meu muito obrigado. Fique bem, me despeço de você, que você possa ter uma excelente noite e que, claro, também que a nossa trilha sonora possa ter tido aí um efeito calmante para que você possa também estar aí renovando as suas energias para mais um dia que se aproxima aí. Um grande abraço para você, fique bem e até o nosso próximo programa.

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Agora são 6 horas 36 minutos, 6h36. Aqui nós estamos para mais uma edição do Campo e Cidade, aqui na programação da Amizade. Bom dia para você que está ligado na grande região, nos dando o privilégio da sintonia, o desejo de uma excelente terça-feira, hoje 22 de setembro de 2026. 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Vamos trazendo música na programação, Rick Renner, Ela é Demais. Música na voz de Rick e Renner. E o cantor Rick, da dupla Rick Renner, continua então aí as buscas, né? Em Santa Catarina, em uma região de Serra de Santa Catarina, onde ontem, no final da manhã, já próximo ao meio-dia, a aeronave então sobrevoava em uma região de Serra e acabou então o pessoal que faz a monitoração, enfim, perdendo o sinal da aeronave, né? E até o momento as informações é que a equipe de resgate já conseguiu localizar a aeronave, mas devido ontem, né, dia todo, à noite, chove bastante na região, é temporal, granizo, então dificulta até o momento a chegada da equipe de resgate que estão por terra, então, na busca para localizar a aeronave onde está entre os passageiros, o cantor Rick, da dupla Rick Renner. As buscas retornavam ainda mais com intensidade na manhã desta terça-feira hoje, portanto. É o momento, então, não se sabe nada sobre os ocupantes desta aeronave, que eram 4 pessoas, né, que estavam neste helicóptero.

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4: É isso aí, meus amigos e amigas. Nós vamos em frente com a programação. Agora são 6 horas 45 minutos. 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Bom dia, trabalhador, bom dia, trabalhadora do campo da cidade. 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Bom dia, trabalhador, bom dia, trabalhadora. Seis horas, 46 minutos, tá na amizade, tá de bem com a vida. E aqui nós vamos com a música de bandinha neste espaço. Banda Artibis, Amor na Madrugada. Música.

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8: 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Agora faltando 3 minutos para 7 da manhã. 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Hoje, terça-feira, dia 22 de setembro, teremos sol com muitas nuvens durante o dia e períodos de céu nublado. Mínima de 8, a máxima chega aos 14 graus nesta terça-feira. Mínima de 8, a máxima chega aos 14 graus. Na quarta-feira, dia 23 de setembro, amanhã, portanto, mínima de 6, a máxima chega aos 16 graus. Mínima de 6, a máxima chega aos 16 graus e também não há previsão de chuva para amanhã. E para quinta-feira, dia 24 de setembro, teremos mínima de 9, a máxima chega aos 22 graus. Mínima de 9, a máxima chega aos 22 graus e não há previsão de chuva para quinta-feira também. 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Agora, faltando um minuto para as 7 da manhã, você passa a acompanhar a propaganda eleitoral gratuita obrigatória aqui na programação da Bizad. E depois nós voltamos para dar sequência no Campo e Cidade até as 8h30. E sempre programação aí desta terça-feira até a meia-noite. 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Nosso fraternal abraço, bom dia. Pontualmente 7 da manhã.

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Seguimos com a programação, agora são 7h39 da manhã. Um bom dia para você que está ligado nesta terça-feira, 22 de setembro. O sol brilha aqui por Davi Canabar no momento e você da lida do campo da cidade, obrigado pela companhia e o desejo para você de energia positiva esta semana que estamos prosseguindo, hein? 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São 7h41, tem mais música chegando na programação. Grupo Rodeio Manhãs do Rio Grande.

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9: Hora certa é toda hora, são 7:53, 7:53. Até as 8:30 estamos juntos e misturados na programação da Amizade com o Campo e Cidade. Bom dia, trabalhador, bom dia, trabalhadora do campo ou da cidade. Bom dia você no chimarrão, bom dia você na estrada, nos dando uma carona na grande região. Obrigado pela sintonia. Você que está vindo participar também pode mandar a sua mensagem escrita ou em áudio no WhatsApp, que é o 984-352490. Vamos com o grupo Talagaço, Bagual e Meio. 6 faltando para as 8 da manhã. Bom dia, excelente terça-feira a todos, boa semana.

0: essa aqui. 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

0: 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Participe então da festa no dia 12 de outubro em honra à Nossa Senhora Aparecida de Biraiaras. 8h05, 8h05. Vamos trazendo aqui na programação a previsão do tempo. Hoje, terça-feira, 22 de setembro. Teremos sol com algumas nuvens durante o dia e períodos de céu nublado. Noite com muitas nuvens. Mínima de 8, a máxima chega aos 14 graus nesta terça-feira. Mínima de 8, a máxima chega aos 14 graus. 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
0: Assim nós seguimos com a programação, são 8h06, 8h06. 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Milton Ferreira chegando para cantar na programação da Amizade. Meu primeiro cavalo.

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Amizade é a boa companhia pro seu dia a dia, em casa, no trabalho. O som do Rio Grande neste espaço, que já estamos chegando ao finalzinho de mais uma edição do Campo e Cidade, agradecendo o aval dos anunciantes. Agradável sintonia de todos vocês, desde a criança ao mais idoso. Desejando uma boa semana que segue, hoje terça-feira, 22 de setembro. Vamos agradecendo também a companhia do nosso amigo Chico das Cuias lá em Siria. Quem alô, Chico das Cuias, ligado na programação da Amizade. Analida. Solicitou com Marco Aurélio Farrapo de Gente. Também aqui por Davi Canabarro, a Maria Macedo. Alô, Maria Macedo. Também o seu companheiro aí do dia a dia, não é? Estão sempre na lida. É, inclusive lá por Siríaco, né? De vez em quando estão trabalhando por lá e ouvindo a Rádio Amizade, afinal, na região. Obrigado sempre pela companhia. É no trabalho, como eu sempre digo, é em casa. Às vezes ainda meio deitado, né? O pessoal tem costume de levantar depois das 8h30, 9h, por aí. É pouco bom, hein? Mas o rádio não pode ficar desligado. Chega às 6 da manhã, tem que estar conectado na programação da Amizade para seguir o dia a dia, nas 18 horas, feita para você, ouvinte da grande região. 8h23, fica aí Marco Aurélio. Depois também tem os Monarcas, a voz do Gaudêncio.

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4: 8:36.

Bom dia, bom dia, bom dia de terça-feira pra você que nos ouve, pra você ouvinte que nos acompanha nessa programação especial da Amizade FM que vai ao ar todas as manhãs das 8h30 até o meio-dia pra você. Este é o nosso Manhã Amiga. E também na programação normal, né, das 6 horas da manhã de segunda a sexta-feira, né, até a meia-noite. A gente acompanha a nossa programação e lembre-se que quem faz a programação especial é você, ouvinte, participando com a gente pelo nosso WhatsApp 54984352490 ou também o nosso telefone fixo 33512 77. Hoje, terça-feira, dia 22 de setembro de 2026, Dia Nacional da Fauna, também Dia da Banana, Dia do Contador, Dia dos Amantes. Também morte de Manabu Maybe. E também foi aprovada a nova Constituição em 1988. Também a Guerra dos Canudos perde o seu líder em 1897, Antônio Conselheiro. Hoje também dia de Santos Maurício e Companheiros. Faltando exatamente 100 dias para o ano de 2027.

Por aqui também tem o nosso momento mensagem, tem também a nossa previsãozinha do tempo de todos os dias. Neste momento, 9 graus, né, com um tempo de sol, né, aqui na nossa cidade.

Vamos de música. Vamos de Milionário José Rico pra gente começar aqui na nossa programação. O sucesso decida. Bom dia, sou Rosane, neste espaço com você.

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0: em Monte Alegre.
1: Valeu, galera. Obrigado, Guilherme. Obrigado, Guilherme.
2: Que delícia.
1: Arrepiei.
2: Eu também.
1: Essa machuca.

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19 minutos, 9h19 aqui na programação pra você. Tem Felipe Araújo e Panda. G. Quero mandar um abraço grande pra minha amiga Lucimar, lá de Marau, tá ouvindo a nossa programação todas as manhãs com a gente. Um bom dia pra você, amiga. Muito sucesso sertanejo.

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informação pra você nesta manhã. Manhã de muita música, né? Aqui na programação, vamos de Irmão da Lua, Amigo das Estrelas. Depois também tem o pedido da nossa querida amiga Ana Mir, tá ligadinha com a gente, a Ana Mir Araújo, e oferece especialmente para todos os ouvintes o sucesso de Renan Júnior, Já Fui Feliz. Grande abraço para você, minha querida. Também quero mandar um abraço grande pro nosso amigo Jean Marcos Tibola, pediu sucesso aí, Vai Se Arrepender, da banda Luz do Luar. Né, a banda que vai estar em Siríaco domingo, dia 27, na festa da padroeira Santa Terezinha. Fica o convite especial então aí a todos os ouvintes, né, e também a todo o pessoal da região. Domingo então, dia 27/9, festa em Siríaco da padroeira Santa Terezinha. Meu abraço grande ao Jean Marcos Tibola, ligadinho com a gente. Depois a gente roda o sucesso aí então de Luz do Luar, Vai Se Arrepender. Também para nossa amiga Suzana Girardello, que tá ligadinha com a gente também nesta manhã, pediu aí Chá de Amor com Rogério Magrão e banda. Abraço grande para você, Suzana. Vamos seguindo então com o sucesso de Zezé de Camargo na programação.

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com a nossa programação. Bom dia, bom dia, bom dia. Vamos de música. Sucesso da banda Champion, Se Vira Amor. 10 e 8.

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Vamos de música, e essa eu quero mandar especialmente para minha amiga Edith, que tá acompanhando a nossa programação. Um abraço, Edith, para você, toda a família. Vamos de trio Parada Dura, Alemão do Forró. Se você ama, perdoa.

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0: 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Programação, quero mandar um abraço pro Josevaldo lá de Lagoa Vermelha, que tá ouvindo a nossa programação, diz que tá trabalhando aí na lavoura e acompanhando a programação da Amizade. Um bom dia pra você, obrigada pelo carinho também, pela preferência a todo o pessoal de Lagoa Vermelha. Pra vocês tem Céu e Cantos, Suíte 26.
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0: Fernandes e Simone Mendes, Circo.
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Bom dia para você que tá ligadinho com a gente, acompanhando a nossa programação.

0: Vamos de música pra você. Tem Chorando Álcool, tem Rainha Musical.
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0: especial na programação especial da amizade, Chorando Álcool, tá aí pra você o sucesso de bandas, né? Aqui na programação especial de todos os dias, Rainha Musical.
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0: Fique ligadinho com a gente, acompanhe a nossa programação pra você. Um bom dia, né? Hoje, então, terça-feira. E a gente acompanha também, né? As notícias do desaparecimento do cantor Rick. E com cães e drones, bombeiros usam sinal de celular para buscar helicóptero. A operação foi ampliada na manhã desta terça-feira e varre um raio de 30 quilômetros entre Urubici e Morro Agudo. A aeronave que ia de Porto Belo para a Serra Catarinense também levava o empresário Bruno Avelar. Essa é a notícia que está em todas as redes sociais, né, pela busca, né, deste helicóptero com seus tripulantes também. E o Corpo de Bombeiros Militar de Santa Catarina ampliou na manhã desta terça-feira a operação de busca, né, pelo helicóptero então que transportava o cantor Rick da dupla com o Renner, o empresário Bruno Avelar, também o videomaker Paulo Soares e o piloto. A aeronave perdeu o contato na tarde da segunda-feira durante o trajeto entre Porto Alegre, entre Porto Belo, né, e São Joaquim. A operação reuniu e reúne mais de 20 bombeiros militares e comunitários das cidades de Lages, Curitibanos, Urubici e São Joaquim, com o apoio de 7 viaturas de resgate. As equipes contam com cães de busca, drones, equipamentos, né, de última geração operados pela Defesa Civil, câmeras térmicas para identificação de pontos de calor na vegetação. As equipes mantiveram os trabalhos ao longo da noite e também da madrugada, com o cruzamento de sinais de telefonia celular, segundo o Corpo de Bombeiros. A varredura concentra-se num raio de 30 quilômetros a partir da localidade de Vacas Gordas, em Urubici, o ponto onde ocorreu o último registro do transponder da aeronave, na direção ao Morro Agudo. Os agentes enfrentaram aí chuva, neblina, baixa visibilidade na região serrana. Além, é claro, do clima, o relevo acidentado e a mata fechada também dificultam o acesso terrestre aos locais de busca. Polícia Militar também informou que a presença de árvores caídas, pontes submersas, exigiu abertura de caminhos alternativos para o avanço das equipes. A mobilização envolve Corpo de Bombeiros, Polícia Militar, Defesa Civil, Força Aérea Brasileira. Amigos e familiares dos ocupantes também usaram redes sociais para solicitar que moradores da região de Urubici, Vacas Gordas, Bom Retiro, Alfredo Wagner e São Joaquim, que possuem drones, que ajudem nas buscas. A região de Urubici apresenta altitudes que chegam a 1.800 metros, segundo dados do Instituto Nacional de Meteorologia, o INMET. E os termômetros na cidade variam entre 2 graus e 17 hoje, terça-feira, com previsão de queda nas temperaturas mínimas ao longo dos próximos dias.
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0: Tá aí, não. Então a gente espera, né, que sejam encontrados e tomara, né, que seja com vida, né, cantor aí da dupla Rick Renner. Então, durante a nossa programação a gente vai ter mais informações, então, né, conforme vai chegando também aqui pra gente as notícias.

2:11, a você que tá ligadinho com a gente, acompanhando a nossa programação, um bom dia para você. Convite a comunidade de Nossa Senhora Aparecida Ibiraiara, juntamente com o Conselho e os festeiros Danilo e Roquita Dallas Jacomassa, Vanir, Toninho e Marlisa Anon, convidam para a festa em honra à padroeira, que será realizada no dia 12 de outubro. Programação 10 horas, chegada da cavalgada, 10:30, missa festiva com consagração das crianças, meio de almoço com churrasco, saladas e bebidas diversas e à tarde matinê com a banda Calmon. Reserva de churrasco e mesas com Robertson Cristianetti, telefone 999-176616 e com Moisés Marquezine, telefone 999-63-8936. Festa na comunidade Nossa Senhora Aparecida Ibiraiaras, no dia 12 de outubro. Abraço grande aí os festeiros, né? O seu Danilo e a Roquita, também o seu Vanir, Toninho e a Marlisa Anon. 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Quero mandar um abraço grande pro nosso amigo Bruno, que tá ligadinho com a gente. Alô, Bruno Prigo, um abraço especial para você, bêbado de amor. Vamos rodar a tua música aí pra gente ouvir antes do nosso momento mensagem. Roda então para você, bêbado de amor, o sucesso do Bruno Prigo. 11:04.

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0: Nosso momento, mensagem para você, bom dia. 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Nossa mensagem de hoje, Deus cria as flores, o homem idealiza o jardim. O espetáculo da primavera explodindo em flores e cores é deslumbrante. Quase inacreditável não ocorresse todos os anos que, após os meses de inverno com temperaturas extremamente baixas, haja tal profusão de botões e flores se abrindo aos beijos do sol. Árvores, até há pouco desnudas, se vestem de verdes variados e se engalanam em folhas. Mas o espetáculo que o homem monta com árvores, plantas, folhagens e flores é sempre indescritível. Em determinados locais, o encantamento extrapola tudo o que se possa pensar em colorido. Assim é, por exemplo, no jardim, localizado a cerca de 6 horas da capital japonesa de Tóquio, o Jardim Kawashifugi. Neste jardim, nada menos do que 150 pés de glicíneas chinesas atraem as vistas dos turistas, especialmente no túnel, que permite o caminhar sob um encantador céu repleto de cor e perfume. Também em Mainau, a famosa ilha no Lago de Constança, na Alemanha, a diversidade de flores, árvores e plantas excede o comum. Carvalhos e cedros frondosos dão ao local uma silhueta elegante, além de uma legião de plantas de vasos e uma valiosa coleção de árvores cítricas. De junho a agosto, cerca de 9 mil roseiras de 400 tipos diferentes oferecem as suas rosas. Além das cores, dos perfumes, da textura, das pétalas de cada flor, encantam os visitantes as formas compostas pelos jardineiros. Em Bruxelas, na Bélgica, cada 2 anos a cidade se transforma num palco de grande espetáculo em um enorme tapete de begônias. É montado, formando uma composição belíssima cuja vista é gratuita para todos os passantes. A Bélgica é o maior produtor de begônias do mundo. Todas as flores do tapete são verdadeiras e cultivadas no próprio país. Embora sem solo, elas são colocadas lado a lado de forma tão apertada que criam o seu próprio microclima, permanecendo frescas e coloridas por dias. Enfim, em todas as cidades, praças e parques do mundo, é possível encontrar a policromia das flores ajustada pela mão humana. O homem é genial na elaboração de figuras geométricas em canteiros, misturando cores, idealizando belezas. Em qualquer jardim, por menor que seja, até mesmo na pequena sacada de um apartamento, se poderá ver o que faz a mão humana com a produção divina. É mesmo assim. Deus cria as flores e o homem compõe os jardins. Une-se a genialidade infinita de Deus, a criatividade humana, e o resultado é o que extasia os nossos olhos e também o nosso espírito. Nesses momentos, a alma se sente mais próxima do seu Criador, Pai e Senhor. E o homem se sente feliz, compondo esses poemas de cor e perfume, utilizando-se da essência divina que em sua intimidade dormita. Nessa cumplicidade de arte, mais uma vez atesta-se da grandeza do Criador. Ele poderia ter feito tudo sozinho. No entanto, desejou que o homem se tornasse colaborador constante. E por isso é que o homem todos os dias se supera, engendrando mais e mais versos em cores e poesias de perfumes. Deus cria as flores, o homem idealiza os jardins.

Linda, né? A nossa mensagem de hoje. E este texto, né? Ele nos leva a refletir sobre como Deus cria as flores. E como o ser humano, com a sua imaginação, com a sua arte, com o seu amor, transforma essas flores em jardins e espetáculos de beleza. Então que a gente mantenha viva, né? Essa forma de traduzir o amor de Deus em flores. Porque quem olha para um jardim florido, né, sente muitas vezes aquela paz que nem sabe de onde vem. Mas com certeza, ali é a criação, né? É Deus nos dizendo que Ele nos presenteia todos os dias com coisas formosas, né, com algo espetacular da sua criação. E que os nossos olhos, assim então, olhando para aquilo tudo, começam a entender o quão bondoso Ele é, né? E o quão formosa é a sua alma para criar algo que nos traz tanta beleza aos olhos e ao coração. Então esta foi a nossa linda, né, mensagem de hoje para você, ouvinte, que nos acompanha, que gosta do nosso momento mensagem, né? Você também aí que cultiva flores, sabe o quanto é bonito, né? O quanto isso traz alegria e gratidão ao nosso coração.

Então essa foi a nossa linda mensagem, né? Contemplar jardins, flores, aproxima a alma de Deus. Com certeza, o homem se torna colaborador do Criador, né? Compondo poemas de cor e perfume. E essa mensagem, ela nos reforça que Deus cria as flores e o homem é que cria os jardins. Então, juntamente, né? São obras que alegram e encantam a nossa vida. Grande abraço a você, então, que nos ouve neste espaço do nosso momento. 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

para você desta manhã de terça-feira. Sol e nuvens durante o dia com períodos de céu nublado e noite com muitas nuvens. 0,8 milímetros de chuva para hoje, né? Temperaturas entre 9 e 15 graus. Para amanhã, quarta-feira, nós teremos aí sol e nuvens durante o dia, períodos também de céu nublado e noite com muitas nuvens. Temperaturas entre 6 e 15 graus.

Vamos seguindo na programação especial da amizade. Vamos de Navisson, o sucesso aqui na programação é sério.

0: 3404-7458.
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4 minutos, 11:34 aqui na programação especial de todas as manhãs pra você. 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Abraço a nossa amiga Terezinha Barbosa, lá de Biraiara, sempre ligadinha com a gente na programação especial da Amizade. Alô, dona Terezinha Barbosa, meu abraço grande pra você. Vamos de música Traia Véia e Lauana Prado aqui na nossa programação desta manhã. Sucesso! Ciclo!

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9: Grande pra você, obrigada pela companhia de todas as manhãs. Retorno amanhã, quarta-feira, a partir das 8h30. Um super abraço pra você. Tem Millennium Companhia Show, Lembranças de um Amor.
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0: Aí eu tô Nick Tinoco, Ferreirinha, agora 13 faltando para uma. A gente vai pro intervalo comercial e daqui a pouquinho a gente volta com muito mais.
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0: De volta na Amizade, agora 11 faltando para uma. Tem muito mais música boa por aqui. Chegando sucesso do Jacó e Jacozinho. Um grande abraço para você. Excelente terça-feira. Hoje, dia 22 de setembro de 2026, 11 graus temperatura.

amizade, olha só, a gente viu as informações do helicóptero que teria desaparecido ali em Urubici, né, com o cantor Rick. E foi confirmada na tarde dessa terça, né, a morte do cantor e compositor Rick, da dupla Rick Renner. As informações foram confirmadas pelo Corpo de Bombeiros de Santa Catarina, através de Geraldo Antônio Carvalho, conhecido artisticamente como Rick, né? Estava desaparecido desde a tarde de segunda, quando o helicóptero que transportava voltava de São Joaquim, Santa Catarina, após uma apresentação em Porto Belo. Perdeu a comunicação durante o voo, marcado por condições meteorológicas adversas. As equipes de resgate prosseguiram com as buscas até o dia de hoje. Entretanto, as dificuldades provocadas pelas condições climáticas, bombeiros e demais helicópteros, equipe, né, de apoio, utilizavam cavalos, quadriciclos, viaturas, drones, helicópteros, câmeras térmicas, né, durante a operação. O corpo de Rick foi localizado após as equipes ampliarem a busca na região. Rick deixa esposa e dois filhos. Ao lado de Renner, construiu uma carreira marcada por sucessos que ajudaram a consolidar a dupla entre os nomes conhecidos do sertanejo brasileiro. Vamos seguindo com música por aqui, na sequência, Lourenço e Lorival. Dois faltando para uma.

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0: De volta aqui na Amizade, excelente tarde pra você, muita música de banda aqui na programação da 107.3 nessa tarde de hoje, tá música boa pra você acompanhar, você curtir o som da 107, né? Obrigado pelo carinho sempre da sua parceria, da sua audiência, na sequência e sucesso do Brilhação.

0: Fortaleza. Muito obrigado, galera.
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volta na amizade, agora 1h21, de volta por aqui. Na sequência tem sucesso do Renato e Rafael, temperatura subindo, estamos com 14 graus aqui em Davi, no sol acho que tá mais, né? Vamos seguindo, um grande abraço pra você, uma excelente, uma maravilhosa terça-feira.

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7: Voltamos na Amizade, 25 para as duas, atualizando as informações, né? Você sabe que teve muita chuva aí nos últimos dias, Serafina Corrêa, Guaporé foram municípios aí que foram bastante atingidos, principalmente Serafina, inclusive, né? Sobre a questão das chuvas, a BR-470 entre Bento e Veranópolis foi bloqueado também devido às fortes chuvas. A orientação da DENIT e da Polícia Rodoviária Federal segue sendo para que os motoristas evitem trafegar pelas rodovias nessas condições climáticas, né? Também o asfalto cede na Serra das Antas, ao lado de Bento Gonçalves, foi na tarde do dia 21, várias horas de bloqueio. Segundo informações, o tráfego de veículos havia sido liberado no sentido Bento Gonçalves, Veranópolis. E também, atualizando mais algumas notícias por aqui em relação à questão das chuvas, né? E algumas imagens estão rolando aí na internet, rodando pela internet, né? Da cascata de água que cai próximo a 448 em Nova Roma do Sul no dia de ontem, né? Em meio a fortes chuvas da segunda-feira. O trecho exige cuidado redobrado ainda, né? Agora 1h36, tem música boa por aqui, excelente terça-feira.

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1: De volta no Tarde Demais, agora 17, faltando para as 2 horas da tarde, né? A gente vai atualizando as principais notícias do dia, os principais portais de notícia da internet, deixando você por dentro de tudo que tá ocorrendo, né? Olha só, corpo de menino de 4 anos é encontrado após carro ser arrastado por enxurrada em Caxias do Sul. E mais de 250 mil clientes continuam sem luz no Rio Grande do Sul. Queda de torre de transmissão cortou energia de quase 14 mil consumidores em Santa Vitória do Palmar e Chuí. E também Rio Grande decreta situação de emergência devido a danos causados por temporal. Seguindo com sucesso, Marcelinho de Lima, aqui na programação da Amizade. Um abraço para você, uma excelente tarde, excelente terça-feira, hoje dia 22 de setembro. Muito obrigado pela sua companhia.
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0: Voltamos aqui na amizade, agora 19, melhor 11, faltando, né, para as 2 da tarde, né, 1h49, na sequência e sucesso da banda Passarela.
2: 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Vem cá, meu amigo, meu caso é diferente, eu até tô sofrendo, mas eu tô vivendo.

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2: De volta aqui na Amizade, agora 2:21 e olha só, 5 municípios pedem a duplicação da ponte da ERS 129 na Cavalgada, né? Município a ERS 129, né? Essa ponte, a ponte que liga São Domingos do Sul e Casca, né? Que seria extremamente importante, inclusive, né? A duplicação dessa ponte, né? A Cavalgada se reuniu nesse sábado, reuniu representantes de São Domingos, Casca, Vanini, Siríaco e Davi Canabá, em defesa da duplicação da ponte entre Casca e São Domingos do Sul, inclusive, que teve vários acidentes por ali, né? O percurso seguiu pela rodovia até a ponte, onde os participantes reforçaram a cobrança por uma nova estrutura e por melhorias nas condições da 129. O prefeito de São Domingos do Sul afirmou que é uma obra da demanda regional, está relacionada à segurança dos usuários, ao desenvolvimento econômico dos municípios. Também participaram da mobilização o vice-prefeito Samuel, presidente da Câmara de Vereadores, prefeito em exercício de Casca, além de cavalarianos representantes dos demais municípios. Vamos seguindo com música por aqui, sucesso do bonde do Brasil. 2:22.

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1: Três faltando para as 3 horas da tarde, terça-feira hoje, 14 graus temperatura. Na sequência tem sucesso aí do Pérola Negra, música boa aqui na programação da 107.3, né? Agradecendo o carinho da sua companhia, desejando a você uma excelente, uma maravilhosa terça-feira ensolarada hoje, né? Um dia especial demais, você curtindo conosco aqui a programação da 107.3. A gente traz sempre as principais informações do dia, né? Os principais portais de notícias. A gente traz também a previsão do tempo para essa terça. Tinha uma possibilidade de chuva, né? Mas o tempo segue firme aí durante o dia de hoje. E amanhã, quarta-feira, máxima de 16, mínima de 6 graus. Temperatura vai aumentando no decorrer da semana. Pra você ter uma ideia, o sábado vai ter máxima de 28 graus. Vai esquentar de novo, meu povo. Agora 3 faltando, 2, melhor dizendo, faltando para as 3. Chegando para a Onda Negra por aqui.

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6: De volta na Amizade, agora 3 horas e 3 minutos. Voltamos por aqui, na sequência tem sucesso aí do Léo Rafael. Excelente tarde pra você. Até às 5 horas, tarde demais, aqui na Amizade.

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Aí o som do JM, agora 3 horas e 18 minutos. Na sequência tem muito mais também, né? Tem banda Champion e muito mais sucesso por aqui. Excelente terça pra você, 22 de setembro. Hoje, né? Lembrando, né, o pessoal de casa, que logo, logo vai começar o Campeonato Municipal de Bochas aqui de Davi Canabá. O pessoal inscrevendo suas equipes, né? Bastante gente dando resposta aí das equipes. Show de bola, a gente fica muito feliz aí, muita gente participando também. Você quer montar a sua equipe? Monta aí, né? Entra em contato conosco, a gente vai, né, fazer essa organização, né? Esse campeonato vai ser muito especial também. Excelente terça-feira pra você, Regis e Ismael, daqui a pouquinho, agora tem JM.

0: Ah, o refrão é fácil, né?
1: Tá mais na cara que barba. 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
0: Quê?
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0: Palmas pra vocês, portão!
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0: Sucesso do Portal da Serra chegando por aqui, 3:35. Um abraço para você, uma excelente tarde de terça. Atualizando aqui rapidamente as informações, né? Rio Taquari segue acima da cota de inundação em 3 pontos de medição. São Leopoldo declara situação de emergência e segue contabilizando danos provocados pela tempestade. Defesa Civil de Porto Alegre emite alerta, né, de risco alto para elevação do Rio Guaíba.

0: Ih, demorei pra chegar, mas cheguei. É Ronaldinho e Cato, hein?
1: Esquece!
0: É Ronaldinho e Cato, só curtindo o rolê aleatório.
1: Vambora!
2: Vai!

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4:06, sucesso da banda Destaque Nacional aqui na programação da 107.3. Excelente tarde pra você, dia bonito, um dia de sol, mas o vento tá gelado, meus amigos. O pessoal trabalhando bastante aí nessa tarde de hoje, aproveitando o dia, né? Aproveitando o solzinho, coisa boa. Um grande abraço pra você que tá junto conosco nesta maravilhosa, nessa excelente terça-feira, né? Um dia mais que especial. Aproveitando também, trazendo algumas das principais notícias do dia, né? Dos portais de informação da internet, né? Nova Prata decretou situação de emergência devido às chuvas intensas também, né? Incêndio atingiu o lar dos idosos em Caxias do Sul e 5 funcionários são atendidos pelo SAMU. Com a situação controlada, os moradores retirados em segurança, as equipes concluíram o atendimento e retornaram ao quartel. Destaque Nacional aqui na Amizade.

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1: Os cometas, peraí, agora 19 faltando pra 5, terça-feira, 14 graus temperatura. Se é assim que tem tarde mais, já já tem o Querência aqui da Amizade, com muita música boa, muita música gaúcha aqui na programação da 107.3 também.

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5: Meus queridos, de volta aqui na Amizade, fechando minha participação aqui na 107.3. Agora sim, faltando para as 5 horas da tarde, na sequência em São Francisco e uma internacional. Um grande abraço a todos, uma excelente terça-feira. E se Deus quiser, quarta a gente volta, né? Depois que

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3: Amizade FM, agora 5:03.
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3: Um excelente final de tarde pra você. Tá no ar mais edição do nosso programa Querência e hoje novamente comigo, né? Muito prazer. Eu, Celso Aquino, passo a fazer companhia pra você em mais uma semaninha aqui nos estúdios da 107.3. Claro, né? Da mais ouvida de toda a região. Que você possa estar bem, que você possa estar tendo aí uma excelente terça-feira também, é claro, né? Terça-feira hoje, dia 22 de setembro de 2026. Bom, sempre claro, vale lembrar que a titular do programa Querência, a nossa colega Ângela, por motivos alheio à sua vontade, novamente essa semana estará aí ausente aqui no comando do programa Querência. E por isso eu, Celso Aquino, novamente volto a fazer companhia para você nos finais de tarde desta terça-feira até a sexta-feira, ou seja, o que é bom demais, né? Ainda mais saber que você está aí acompanhando a nossa programação e interage com a gente, manda o seu pedido, manda a sua sugestão musical aqui para nossa programação através dos nossos contatos, que são eles 98435-2490, nosso WhatsApp para você mandar mensagem de texto ou também soltar a sua voz aqui em nossa programação com o teu áudio, tá? Pode ligar aqui pra gente também, 3351-1277. Seja como for, o mais bacana é saber que você está aí com as suas atividades, acompanhando o nosso Querência, que vai começar pra você a partir de agora, trazendo muita música boa, ou seja, nada mais, nada menos que o melhor do tradicionalismo gaúcho, tá bom? Onde quer que você esteja, obrigado pelo carinho da sua companhia. A gente começa super bem, inclusive hoje, já com pedido. Sim, deixa eu mandar aqui um forte abraço pra todo o pessoal do Mercado Agropecuário Santa Clara, aqui de nosso município, aqui de Davi Canabarro, que está lá acompanhando a gente nesse final de tarde, com o volume máximo, e vai acompanhar, é claro, a partir de agora, o nosso programa Querência. A todos vocês, um forte abraço e obrigado por estar também acompanhando aí a nossa programação, que é claro, lógico, né? Feita sempre com muito amor, com muito carinho, especialmente para você que está acompanhando a gente. E a primeiríssima de hoje tá aí, música bonita, pra essa galera bacana que está acompanhando o nosso Querência, que está apenas começando com o Porca Véia e o Luz do Meu Rancho. Um grande abraço para você.

0: Pedro.
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2: E aí, pra você, o nosso primeiríssimo bloco de hoje, aqui do nosso programa Querência com José Mendes Júnior, para Pedro, fechando aí esse nosso primeiro bloco de hoje, claro, do nosso Querência, que tá apenas começando, tá? Hora certa pra você agora, 5:15, tem intervalinho rápido, e daqui a pouco eu volto trazendo mais música boa pra você, e você já sabe, né? Fica aí, tá bom?

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6: E o nosso Querência já está de volta aqui pelas ondas da 107.3, reforçando os meus votos de um excelente final de tarde para você que está acompanhando o nosso programa Querência de hoje. Bom, e também dando uma pincelada por aqui em nossa previsão do tempo, nesse momento estamos registrando 14 graus de temperatura aqui em nosso município. Aliás, 14 graus era a previsão de temperatura máxima prevista para hoje, para esta terça-feira, aí, de acordo com informações do site Climatempo. Com sensação térmica aí de até 7 graus. E isso porque teríamos ventos aí soprando em até 10 km por hora. E fato, né? Realmente, no sol até um pouquinho mais agradável, mas na sombra já sentia falta do casaco ali, né? Enfim, não tem previsão de chuva para hoje, diferente de ontem que tivemos aí várias chuvas pela região, aliás, pelo estado, né? Alguns lugares com mais, outras com menos. Enfim, a gente torce para que, independente de qualquer coisa, essa chuva não venha trazer estragos aí pra gente, né? É o que a gente deseja aí. Vamos seguindo por aqui, 98435-2490. Esse é o nosso WhatsApp, não esquece não, tá? É através dele que você pode mandar mensagem de texto e, se preferir, também mandar o seu áudio aqui pra nossa programação. Pode ligar pra cá também, o telefone é o 3351-1277. A gente vai seguindo por aqui com o melhor da música tradicionalista pra você que está acompanhando a nossa programação.

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1: É, e essa é do tempo do meu avô. Sucesso pra você com Marinê Siqueira aqui no nosso Querência. Hora certa pra você, 5:29. 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Mais um intervalinho bem rápido. Na sequência, eu volto com o melhor da música gaúcha pra você que está acompanhando a nossa programação. Fica aí.
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5: E já de volta com o nosso Querência, fazendo aí mais uma trilha sonora pro seu final de tarde, para você que está na sua lida aí, para você que está inclusive já de olho no relógio, esperando essa última meia hora para dizer tchau, obrigado e até amanhã, para você que tá começando a sua peleia aí, os nossos amigos do interior do campo, né, também aqui da cidade, para você de toda a região, obrigado pelo carinho da sua companhia, para você que está deixando a nossa programação em mais um final de tarde fazer parte aí da sua vida, com mais essa edição aqui do nosso programa Querência, o que por sua vez, é claro, nos deixa muito felizes, tá bom? Participe também aqui com a gente, mandando o seu pedido, mandando a sua sugestão musical para nossa programação através do nosso WhatsApp 98435-2490. Pode ser mensagem de texto ou de áudio também, fique à vontade, tá? Mas se preferir, é claro, tem também o nosso telefone 3351-1277, o popular telefone fixo, né? São os meios que você tem de participar com a gente e interagir aqui com o nosso Querência em mais um final de tarde junto com você. E por falar em participações, vamos mandar aqui um forte abraço pro nosso ouvinte, o Jancélio, participando com a gente, interagindo aqui do Querência, e mandou também áudio aqui pra gente, né, Jancélio? Diga aí, solta a voz.
6: Olá, Celso, boa tarde, tudo bem?
5: Tudo bem.
6: E eu rodo uma música aí do José Mendes, o Churrasco está pronto, tá bom? Tranquilo?
5: Opa!
6: Quero ser pra minha esposa Jana da Silva. Tá bom, um grande abraço, que ela me pediu essa música aí, tá?
5: Valeu, Jancélio, outro grande abraço pra você, também pra esposa que tá aí acompanhando o nosso Querência, tá aí com o José Mendes e o Churrasco. Forte abraço pra você.

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1: E aqui no nosso Querência teve pra você sucesso com Os Farrapos, Mordendo Beis. que achou? Agora faltando só 12 minutos para 6 da tarde. Bora falar também quem tá com a gente aí nessa nossa primeiríssima hora de programação. 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
1: O nosso Querência já está de volta aqui na 107.3, na Amizade FM. Agora faltando 8 minutos para 6 da tarde, lembrando que logo mais também às 6, né? Tem o nosso momento aí com o Padre Ezequiel aqui em nossa programação. Enquanto isso, por aqui, a música corre solta, o seu pedido também para você que interage com a gente, para você que participa aqui no nosso Querência e, falando em pedidos, é claro, para você que mandou sugestão musical aqui pra gente com a música do Gaúcho da Fronteira, Na Cumbuca da Maruca, tá abrindo um bloco musical para você aqui em nossa programação. Um grande abraço! Aliás, reforçar aqui, mandar também um grande abraço pro pessoal que tá em Sirico, acompanhando aqui o nosso Querência, também na cidade de Lagoa Vermelha e também na cidade de Ibiraiaras. Um grande abraço para vocês, obrigado pelo carinho da companhia.

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Como é que pode ser tão rica pra chegar metendo a mão na cabuca da maruca?

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1: Olá, meu caro e minha cara ouvinte, estamos juntos mais uma vez. É uma alegria muito grande poder falar com você. Que a paz de Deus esteja presente em nossos corações e o seu amor nos motive a vivermos uma vida sempre mais intensa. Eu gostaria de falar hoje sobre a cura de uma imagem intimidadora de Deus, controladora. Muitas vezes nós temos imagens de Deus que não correspondem àquilo que Deus é. Por isso precisamos nos curar dessas imagens. Muitas pessoas trazem consigo uma imagem intimidadora de Deus. Esse é o Deus que controla minhas ações e pensamentos, e pelo qual eu me sinto constantemente observado. A reação a essa imagem consiste então em tentar eu mesmo controlar os meus atos e meus pensamentos. Não tenho medo apenas de Deus. Em última instância, tenho medo de mim mesmo, de meus instintos que me tomam, de meus pensamentos que me desnorteiam. Preciso controlar tudo. Não posso cometer erros. É que nesse caso a vida sairia do controle. Esse tema é descrito por Jesus na parábola dos talentos, que nós podemos recordar. Nessa parábola, Jesus fascina e provoca. Os dois primeiros servos, que receberam mais talentos, negociam e obtêm grande recompensa. Entretanto, o terceiro servo enterra o seu talento. Ao mesmo tempo que nós sentimos compaixão desse servo, nós sentimos raiva. Afinal, por que ele não fez o seu talento dar fruto? Esse terceiro servo revela em sua autojustificação onde está o problema. Ele comparou-se com outros e sentiu-se prejudicado. Por isso ele quer, pelo menos, preservar o pouco que tem sem perda. Ele diz ao Senhor: Senhor, eu conhecia-te que és um homem duro, que ceifas onde não semeaste e ajunta onde não espalhaste. E atemorizado, escondi na terra o teu talento. Aqui tens o que é teu. O problema do terceiro servo é o medo diante do Senhor. Ele tem a imagem de um Senhor duro que pune. Por isso enterra o seu talento para não cometer nenhum erro. Ele gostaria de ter tudo sob controle, de não abrir mão de nada, mas desse modo não ganha nada. Quem negocia com os talentos concede alguma coisa para receber mais em troca. Mas o terceiro servo guarda tudo para não perder nada. Mas exatamente por isso ele perde tudo. O Senhor trata esse servo com muito rigor. Ele faz exatamente o que o servo imaginara. Ele satisfaz a imagem que o servo tinha dele. Por isso ele pune o servo, porque o servo tinha a imagem de que o Senhor punia. Jesus quer dizer, diante dessa parábola, que quando você tem uma imagem de Deus tão carregada de medo, então a sua vida será desde já pranto e ranger de dentes. Quando você quer controlar tudo, sua vida sai do controle. Quando não quer cometer nenhum erro, você faz tudo errado. Por isso, caro ouvinte, diante desta reflexão, possamos pensar também sobre a nossa imagem de Deus. Será que é como a descrita? Se é assim, nós precisamos curá-la, porque a imagem melhor de Deus é de um Deus que ama, que nos sustenta, que nos convoca a amarmos como Ele amou. Pensemos nisso, um forte abraço. Deus te abençoe e te guarde, em nome do Pai, do Filho e do Espírito Santo. Amém.
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8: O nosso Querência já está de volta. Um excelente final de tarde para você. Aliás, refrescou, né? Nesse momento, registrando 11 graus de temperatura aqui em nosso município, aqui em Davi Canabarro. Hora certa para você, 6:09. A gente vai seguindo, inclusive, também falando para você de quem mais está com a gente aí neste nosso horário de programação. 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E está também com a gente aqui nessa nossa segunda e última hora aqui do nosso Querência. Falando em segunda e última hora do Querência, vale lembrar para você que hoje a gente faz como na semana passada, tá? Segue a nossa programação direto até as 9 horas da noite, sem a Voz do Brasil logo mais às 7 horas. Ou seja, a gente finaliza o nosso Querência às 7 horas e já dá início ao programa A Noite é Nossa aqui na 107.3. E a Voz do Brasil, por sua vez, sai para você a partir das 9 horas da noite, combinado? E é claro, tá mais do que de modo especial convidado a ficar com a gente, dando sequência aqui a toda a programação até as 9 horas da noite, ok? 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Seguindo, 98435-2490, fique à vontade, participe com a gente, esse é o nosso WhatsApp, você pode mandar mensagem de texto. E se preferir, ainda melhor, você pode também gravar o teu áudio com o seu pedido e com a sua sugestão musical. Além de também, é claro, você mandar aquele seu abraço especial para quem você quiser. Tipo assim, ó, um abraço muito especial para você que está aí acompanhando a nossa programação, para você que está em suas atividades, para você que já está inclusive em casa, tá a caminho de casa também, tá no carro, tá ouvindo a nossa programação aí no teu veículo. Obrigado pela carona. Fique bem, se cuide aí na estrada, tá bom? Enfim, onde quer que você esteja, como eu sempre digo, fazendo-se sabe lá Deus o quê? Que privilégio, mais uma vez, ter você aí, gaúcho e gaúcha de todas as querências, acompanhando aqui o nosso Querência também, na rádio mais ouvida de toda a região. Forte abraço pra você.
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1: É ali que eu me refiro. Tá aí pra você mais um bloco aqui do nosso Querência, fechando com o grupo Bem Campeiro, Fandango de Campanha, coisa buena, né? Hora certa pra você, 6:24, a gente vai seguindo por aqui com o nosso Querência, e é claro, falando mais aí também de quem mais está com a gente nesta nossa segunda hora de programação. 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
3: Excelente início de noite pra você. O nosso Querência já está de volta aqui na Mensagem FM. Hora certa pra você, agora 6 horas e 34 minutos. 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Vamos, é claro, também cumprimentar aqui os nossos ouvintes participando com a gente. Vamos mandar aqui um forte abraço lá para a cidade de Passo Fundo. Soratilho está acompanhando aqui o nosso Querência. Obrigado pelo carinho da companhia. E a todos os passofundenses que estão acompanhando a programação da Amizade FM, um grande abraço para vocês aí. Vamos cumprimentar também aqui o nosso ouvinte, o Valcir da Rosa. Ei, Valcir! Excelente começo de noite para você também. Tá participando com a gente através do nosso WhatsApp aqui, mandou mensagem pra gente e quer recordar, inclusive, com o saudoso senhor Clementino. Música bonita, a música Moça Maria. Claro, a gente toca para você com certeza. Um grande abraço, obrigado pelo carinho da companhia.

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1: E esse é o Caco Velho com a música Alma de Gaiteiro, fechando mais um bloco aqui do nosso Querência, nesse comecinho de noite. Agora faltando 15 minutos para 7 da noite, claro, tem mais aí gente com a gente neste nosso horário de programação. 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A gente vai para mais um intervalo aqui da nossa programação. E na sequência eu volto trazendo mais grandes músicas para você que está acompanhando aqui o nosso Querência neste comecinho de noite de terça-feira.
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9: Uma excelente noite de terça-feira para você. Já estamos de volta aqui com o nosso Querência, também atualizando, inclusive, aí, né? A previsão do tempo aí. Aliás, atualizando não, trazendo para você a temperatura neste exato momento aqui ainda fica na Barro. Estamos registrando 10 graus de temperatura e, inclusive, dá para se notar que tá caindo rápido a temperatura. inclusive também a previsão diz que é para esfriar ainda mais, né? Será? Tempinho louco, não? Mas vamos vivendo, vamos seguir em frente. Vamos seguir em frente com o nosso Querência, também atendendo o seu pedido para você que está interagindo com a gente através do nosso WhatsApp, através do 98435-2490. E é claro também, mandando um alô especial para os nossos amigos que estão acompanhando aqui essa edição do nosso programa Querência, estão acompanhando toda a programação aqui da Mais Ouvida de toda a região. De modo muito especial, cumprimentar aqui o meu amigo, o Rude Basti. Fala, Rude! Uma excelente noite de terça-feira para você também, meu amigo. Tá acompanhando a gente aqui e está lá na Capela Santo Antônio de Davi Canabarro, prestigiando aí toda aquela galera bacana aí que são os seus familiares, né? Que residem por lá, inclusive. Cumprimentar aí o amigo de modo muito especial, agradecer o carinho da companhia por estar ouvindo aqui o nosso programa Querência, mateando neste momento aí também, né? Coisa boa. Bom, muitos sabem que eu, particularmente, quando diz respeito ao mate, eu ainda tomo bem pouquinho, né? Mas fico pra lá de faceiro em saber que você está aí mateando, curtindo o mate aí com os seus amigos, com os seus familiares e acompanhando aqui a nossa programação, o que me deixa muito feliz. Um grande abraço pra você. E é claro, pra deixar ainda tudo mais bacana, tem música bonita aqui pra todos vocês que estão acompanhando a nossa programação. Sugestão aí do nosso querido amigo, o Rude Basti. Esta música Milonga, abaixo de Mau Tempo, com o José Cláudio Machado, trazendo para você aqui. Inclusive, vai ser uma aí das que vai finalizar essa edição de hoje aqui do nosso Querência, desta terça-feira. Agradeço imensamente o carinho da sua companhia, para você que prestigiou com a gente, para você que interagiu, para você que participou aqui de nossa programação. E já adianto, tá? Depois do Querência, a gente vai tocando direto por aqui até as 21h. Na sequência, já trago para você também o programa A Noite é Nossa. A gente vai juntinho aqui, sem a Voz do Brasil, agora às 19h. E sim, ela volta para você a partir das 21h da noite, tá bom? E você está convidado a permanecer com a gente, curtindo aqui toda a programação da Mais Ouvida de toda a região. Um grande abraço para você e até logo mais.

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7: Amizade FM agora 7:07.
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7: Uma excelente noite de terça-feira pra você. Terçou, né? Terça-feira hoje. Hoje é dia 22 de setembro de 2026. E está no ar a partir de agora mais uma edição do nosso A Noite é Nossa, especialmente pra você. Que depois de um dia aí corrido, né? Um dia cansativo também. Você agora tirou pra relaxar, já tomou o seu banho, já está aí de pernas pro ar, de bem com a vida. Bom também. Seja muito bem-vindo, seja muito bem-vinda. A partir de agora, eu trago a trilha sonora pro seu descanso, né? Pra você que acompanha a partir de agora, o nosso A Noite é Nossa aqui na 107.3. E te convido, inclusive, também a participar com a gente, interagir com a nossa programação, pedindo música, mandando a sua sugestão musical também, é claro. E ainda, claro, né? Você pode, inclusive, também mandar aquele teu alôzão especial pra quem você quiser, tá bom? A gente vai começando aqui o nosso Noite Nossa com música boa pra você. E já adianto, ó, tá aí à sua disposição, tá? 98435-2490. Se quiser ligar pro fixo, o telefone é o 3351-1277. Onde quer que você esteja, uma ótima noite de terça-feira pra você.

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2: E tá aí pra você, sucesso com a dupla Zezé de Camargo e Luciano, Anjo do Amor, fechando aí esse nosso bloco que abriu o nosso Noite Nossa de hoje, desta noite especial de terça-feira, especial sim, claro, né? Tem você acompanhando a gente, tem você acompanhando a nossa programação. Abrimos, inclusive, aí, bloco gigante, né? Ao som de Vitor e Léo e a música Senhorita. 7:27, intervalo rapidinho, daqui a pouco eu volto com uma boa música pra você que tá acompanhando a gente aí, não sai daí não.
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2: Muito boa noite pra você, uma ótima terça-feira, aliás, noite de terça-feira, mas sim, faço votos pra que você possa ter tido, sim, um excelente dia e uma ótima terça-feira, tá? Agora são 7:29, o nosso A Noite Nossa vai seguindo por aqui, você também, é claro, participando com a gente, mandando a sua mensagem de texto ou teu áudio aqui pro nosso WhatsApp 98435-2490. Aliás, falando em áudio, vamos mandar aqui um boa noite pro nosso amigo Paulinho.
7: Boa noite, aqui é o seu Paulinho da Jacumaça. Não é seu, é o Paulinho mesmo. Gostaria que tu tocasse aquela música do Rick, nosso saudoso e querido Rick, que acabou tendo uma tragédia aí do Rick Renner. Aquela Estou ao Lado de Deus. Para todos os ouvintes, tá? Com muita tristeza do nosso amigo sertanejo, que nosso cantor que você foi.
2: Poxa, pior que é verdade, né, gente? Eu vou até fazer o seguinte, fazer uma pausa aqui bem rapidinho. Vamos pegar carona, né, no pedido aqui do senhor Paulinho e comentar com você que também está acompanhando aqui o nosso A Noite Nossa dessa noite de terça-feira. E, de fato, né, aconteceu. O cantor sertanejo Rick, da dupla Rick Renner, morreu aí, portanto, aos 59 anos de idade, aí após a queda do helicóptero em que viajava na Serra Catarinense. O Corpo de Bombeiros, portanto, aí confirmou a localização dos destroços do acidente em uma área de mata, né, em Ubirici, Santa Catarina. A aeronave modelo Bell 430 havia decolado na segunda-feira, portanto, ontem, né, de Porto Belo, com destino a São Joaquim. O voo aí enfrentou condições climáticas severas e perdeu o contato com as torres de controle. E, infelizmente, as autoridades confirmaram que não houve sobrevivente entre os 5 ocupantes a bordo. Bom, mas vale lembrar que Rick marcou as gerações na música sertaneja, né? Sendo o compositor e também a voz por trás aí de grande sucesso, sem dúvida alguma, como, por exemplo, Ela é Demais e também a música Filha, né? Que a gente recebe, inclusive, muitos pedidos aqui na programação da Amizade. Bom, fãs, amigos e, claro, grandes nomes da música, lamento profundamente a perda aí trágica do cantor. E, claro, a gente vai tocar sim esse sucesso, com certeza, aqui em nossa programação também e nos apegar a estas boas recordações ao ouvir, inclusive, este grande sucesso a pedido também do nosso ouvinte Paulinho, que pediu aí para curtir também com Rick Renner, Ao Lado de Deus. Vamos ouvir?

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2: Bom, e daí para compor essa trilha maravilhosa para sua noite de terça-feira, fechando ao som do Daniel, Adoro Amar Você. Música bonita, né? Agora faltando 15 minutos para as 8 da noite. Que você possa continuar tendo uma excelente noite de terça-feira aqui na companhia da Amizade FM. Intervalo e daqui a pouco eu volto, claro, com mais música para você.
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2: E já estamos de volta com uma noite é nossa. Agora faltando só 11 minutos para as 8 da noite. Quer participar com a gente? Quer pedir aquela que você mais gosta de ouvir? Fica à vontade. É o nosso WhatsApp para você, 98435-2490. Mande o seu pedido musical, manda o teu oi, manda o teu alô, manda aquele teu abraço, mande os seus votos de uma excelente noite também para quem você quiser, tá? E por falar em excelente noite, sim, que você possa ter uma noite especial, sim, aqui na companhia da mais ouvida de toda a região, tá? Que você possa estar bem, que você possa estar curtindo aí de modo muito especial esse seu descanso na companhia de nossa programação. Para você que está no trabalho, obrigado também por deixar a nossa programação fazer companhia para você neste horário aí, tá bom? Enfim, a todos vocês, super bem sintonizados aqui na frequência 107.3 e também para você que acompanha a gente através da internet. Para resumir, que prazer enorme ter você acompanhando aqui o nosso A Noite é Nossa.

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2: E tá aí mais um grande sucesso pra você, aliás, música que marcou muito, né? O sucesso com Bruno Marrone, Dormir na Praça, fechando mais um bloco musical aqui do Noite Nossa. 8:01, é hora de intervalo também aqui em nossa programação, na sequência volta a boa música pra você que está acompanhando a gente aí, fica aí.
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2: E já de volta com A Noite é Nossa. Claro, sempre reforçando aqui os meus votos de uma excelente noite de terça-feira para você que está acompanhando a nossa programação. E para você também, é claro, que está participando com a gente através do nosso WhatsApp, o 98435-2490. Vamos mandar aqui um forte abraço para uma turma muito bacana que está acompanhando a gente na cidade de Lagoa Vermelha e também mandando para cá sugestões musicais para nossa programação. E tá aí o seu pedido aqui em nossa programação. Sucesso com a indústria musical e o aviãozinho. Uma ótima noite para você.

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2: E tá aí pra você mais um monte de música bacana, fechando mais um bloco ao som de Rio Negro e Solimões, Ninguém Faz Igual. Teve antes também sucesso com De Paulo e Paulinho, Amor de Primavera, participação de Gino e Geno. E teve ainda também sucesso que você acompanhou lá atrás, fechando o bloco anterior. Bom, inclusive por falar em primavera, ela começa hoje, né? Nesta terça-feira. Para ser mais preciso, ela começa hoje, terça-feira, dia 22 de setembro, exatamente às 9 horas e 5 minutos desta noite de terça-feira, ou seja, daqui a pouquinho. Vai dar tempo de você dar as boas-vindas ainda hoje. Coisa boa, né? Bom, e o verão também, que logo a seguir, né? Já no dia 21 de dezembro que venha, né? Porque, poxa, tem feito um friozinho chato, né? Bora pro intervalinho e daqui a pouco eu volto com mais música boa pra você que tá acompanhando a gente. Fica aí.
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2: Já voltei com Uma Noite é Nossa. Aqui pelas ondas da 107.3 na Amizade FM. Claro, a mais ouvida de toda a região, né? Hora certa, 8 horas 21 minutos. Bom, falei pra você que hoje, inclusive às 9h05, vai estar começando aí a estação da primavera, né? Pois então, de acordo com a previsão aí do site Clima Tempo para este começo de estação aí, conforme a análise, né, do Clima Tempo, a estação ela vai registrar o retorno gradual das chuvas no centro-sul e também aí a elevação das temperaturas com risco, inclusive, de ondas de calor aí em grande parte aqui do nosso Brasil, tá? Será? Bom, quem viver, verá. 984352490, nosso WhatsApp, tá? Participe com a gente, peça a sua música, manda também aquele teu alô especial para quem você quiser aqui no A Noite é Nossa, que faz mais uma trilha sonora especial para sua noite de terça-feira. Sucesso para você agora com o Forro Boys, Menina Linda, tem a participação do Thiago Jonathan, Ótima noite pra você.

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2: E tá aí mais um sucesso pra você aqui em nossa programação, agora com o Fernando de Sorocaba, Anjo de Cabelos Longos, fechando mais um bloco aí, né? Hora certa pra você, 8:33 desta noite de terça-feira. 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

0: Você de iPhone zerinho? Pois é, é só aqui na Amizade FM, que traz inclusive mais um intervalinho pra você e na sequência, claro, muita música boa pra você também.
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2: Já de volta, e quem também, inclusive, tá com a gente nesse nosso, ou melhor, nessa nossa última hora de programação aqui da Noite Nossa, é a empresa BV Agrícola de Casca, que sem sombra de dúvidas, com certeza, é o lugar certo para você, amigo agricultor, que está procurando aí meios para estar facilitando, né, ó, a sua vida no campo. 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E o nosso telefone também, claro, para você ligar, participar com a gente aqui através do nosso WhatsApp, né? 984352490. Aliás, corrigindo, né? Para você mandar mensagem de texto ou então também o teu áudio aqui para nossa programação, tá bom? Deixa eu mandar aqui, inclusive, também uma excelente noite para uma turma bem bacana que tá lá na cidade de Ibiraiaras, acompanhando aqui a nossa programação e também mandando aqui para cá sugestões musicais. Vamos mandar uma excelente noite para Diana. Ei, Diana! Uma excelente noite de terça-feira para você também. Vamos mandar também aqui para a mana dela, né, a Jaque, e também o Juarez, juntamente com as suas amigas que estão aqui acompanhando a nossa programação. Também para a Cate. Ei, Cate, uma ótima noite para você também. Por lá também está acompanhando a gente a Marilene, também o Marquinho e também a Serene. É isso, não? A todos vocês um grande abraço, tá? Tá rolando sucesso com o Christian Ralph e a música Nova York para vocês.

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2: E tá aí pra você que pediu aqui no Noite é Nossa, sucesso com Os Atuais e O Barco do Amor. Ótima noite pra você, tá? Obrigado por sua participação e também por sua sugestão musical aqui em nossa programação. Faltando 11 minutos para as 9 da noite, lembrando que a partir das 9 tem a Voz do Brasil pra você aqui na Amizade FM, tá?
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2: Voltei, hora certa para você. Agora faltando só 7 minutos, ou melhor, 6 minutos. Para as 9 da noite, vou deixando as que vão fechar essa edição de hoje aqui do nosso A Noite é Nossa, agradecendo, é claro, imensamente o carinho da sua companhia, para você que participou, para você que interagiu, agradecendo o carinho da sua gostosa e extraordinária companhia em mais edição de hoje. Bom, a gente vai seguindo. Você fique bem, continue tendo uma excelente noite de terça-feira e, se Deus permitir, a gente se encontra novamente amanhã a partir das 17 horas aqui na 107.3, a mais ouvida de toda a região. Um grande abraço pra você, fique bem, tô indo nessa. Tchau, tchau. Fui.
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0: 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As notícias do governo federal que movimentaram o país no dia de hoje.
1: Boa noite.
2: Boa noite para você que nos acompanha em todo o país.
1: Terça-feira, 22 de setembro de 2026.
2: Vamos aos destaques do dia.
1: Contagem regressiva para o Enem.
2: Dia 8 de novembro ocorre a primeira prova para mais de 5 milhões de inscritos.
1: E hoje vamos falar sobre como se preparar melhor para o exame.
2: Além de cartilha que traz dicas de como se sair bem na redação. Pablo Mundim.
3: O material reúne orientações sobre as 5 competências avaliadas e exemplos de redações do Enem 2025, acompanhados de comentários que ajudam a entender os critérios de correção.
1: Frente fria que está no sul do país avança para estados do sudeste e centro-oeste.
2: Defesa Civil reforça orientações sobre os cuidados para quem vive em área de risco. Luana Karen.
4: Na tentativa de prevenir riscos à população, a Defesa Civil emite avisos, tendo como base boletins meteorológicos.
1: Qualidade de vida e acolhimento.
2: Agentes da Segurança Pública contam com serviço de atendimento psicológico online, gratuito e sigiloso. Gabriela Noronha.
5: E a iniciativa oferece avaliação e aconselhamento psicológico, psicoterapia e acompanhamento psiquiátrico.
1: Hoje, na apresentação da Voz do Brasil, eu, Mariana Jungmann e Luciano Seixas.
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1: A Receita Federal vai liberar, a partir de amanhã, a consulta ao lote residual de restituição do imposto de renda.
2: Mais de 400 mil restituições vão ser pagas no dia 30 de setembro.
1: O lote residual contempla declarações transmitidas fora do prazo ou com pendências solucionadas pelos contribuintes.
6: Serão repassadas 412 mil restituições, com valor total que supera R$1,265 bilhão. O lote contempla as restituições de declarações feitas neste ano, transmitidas fora do prazo e com pendências que foram resolvidas pelos contribuintes. Também está neste lote as restituições residuais de exercícios anteriores. Os valores serão depositados no dia 30 de setembro, com prioridade para idosos, pessoas com deficiência e professores. Para consultar se a restituição está disponível, acesse gov.br/Receita Federal na aba Meu Imposto de Renda. Márcia Fernandes, para a Voz do Brasil.
2: De acordo com a Receita Federal, o pagamento da restituição é feito somente em conta bancária do titular da declaração.
1: Em caso de erro nos dados bancários, o órgão oferece serviço de reagendamento disponibilizado pelo Banco do Brasil em até um ano após a primeira tentativa de crédito.
2: E a Receita Federal divulgou um balanço com os dados de solicitações pelo Simples Nacional e pelo regime regular do IBS e da CBS.
1: Segundo o levantamento, até o dia 18 de setembro, o órgão registrou mais de 180 mil pedidos de adesão ao Simples Nacional. Já o regime regular dos novos tributos registrou 165 mil solicitações.
2: Do total de pedidos feitos pelo Simples ou para o Simples Nacional, cerca de 61 mil já foram aprovados.
1: A Receita alerta que quase 120 mil solicitações foram negadas, mas ainda estão no prazo legal de 30 dias para regularização das pendências.
2: Mais informações em gov.br/Receita Federal.
1: Profissionais de segurança pública de todo o país têm acesso ao atendimento psicológico gratuito e sigiloso pela internet.
2: O Escuta SUSP prevê a ampliação da capacidade de atendimento e reúne ações voltadas à saúde mental desses profissionais.
7: Desde 2024, agentes da segurança pública podem contar com um serviço de atendimento psicológico online, gratuito e sigiloso, o Escuta SUSP. Segundo dados do Ministério da Justiça e Segurança Pública, divulgados